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1: 9:03.
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1: 9:17.
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1: 9:31.
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1: 10 horas e 1 minuto.
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2: 10 horas e 16 minutos.

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2: 10 horas e 31 minutos.
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6: 10 horas

0: 8h46.
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2: 11 horas em ponto. 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
3: 11 horas e 15 minutos.
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1: 11 horas e 48 minutos.
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1: 0 hora e 2 minutos.
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1: 0:30.
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1: 0:47.
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1: 1:03.
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1: 1:16.
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2: 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Não foi aquele que a Mariazinha deu um carão no João Tropeiro?
1: Justamente, pois o João Tropeiro, pra se vingar e não deixar ninguém dançar, arrancou do facão e cortou todo o fole da gaita do Joaquim e mandou-se a lacria.
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2: Uma hora e 45 minutos.

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1: 2:02.
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1: 2:17.
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1: 2:34.
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4: 2:46.
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1: No meu primeiro disco, a primeira faixa do disco foi a que realmente... 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A distribuição depois foi por intermédio de uma gravadora. 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
1: 3:34.
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2: 3 horas e 46 minutos.
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1: 4 horas e 3 minutos.
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1: 4:19.
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2: 4 horas e 45 minutos.

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1: 5:02.
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1: 5 horas e 33 minutos.
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1: 5 horas e 46 minutos.
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1: 6:01.
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1: 6:15.
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1: 6:30.
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1: 6:49.
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Em nome do Pai, do Filho e do Espírito Santo, e com licença, patrão celestial, vou chegando despacito, enquanto servo amargo de minhas confidências, porque ao romper da madrugada e o descambar do sol, preciso camperear por outras invernadas e repontar do céu a força e a coragem para o entrevero do dia que passa. Eu bem sei que qualquer guasca bem pilchado, de faca, rebenque e esporas, se não se afirma nos arreios da vida, não se estriba na proteção do céu. Ouve, patrão celeste, a oração que te faço. Ao romper da madrugada e o descambar do sol, tomara que todo mundo seja como irmão. Ajuda-me a perdoar as afrontas e não fazer aos outros o que não quero para mim. Perdoa-me, Senhor, porque rengueando pelas canhadas da fraqueza humana, de quando em vez, quase sem querer, eu me solto porteira fora. Eita, potrilho chucro, renegado e caborteiro, mas eu te garanto, meu Senhor, quero ser bom e direito. Ajuda-me, Virgem Maria, primeira prenda do céu. Socorre-me, São Pedro, capataz da estância gaúcha. 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

0: Obrigado.
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2: 7 horas e 17 minutos.

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0: 8:31.
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3: 7:47.
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1: 8:03.
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0: Muito obrigado.
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2: 8 horas e 18 minutos.

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2: 8 horas e 30 minutos.

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1: 8:47.
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1: 9:02.
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0: Obrigado.
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2: 9:18.
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0: Obrigado.
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1: 9:48.
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1: 10 horas e 3 minutos.
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1: 10 horas e 33 minutos.
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2: 10 horas e 47 minutos.
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2: 11 horas e 15 minutos.

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1: 11 horas e 33 minutos.
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3: 11 horas e 48 minutos.
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1: 12 horas em ponto.
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1: 12 horas e 17 minutos.
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1: 12 horas e 31 minutos.
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1: 12 horas e 46 minutos.
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3: Uma hora e um minuto. 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
2: Uma hora e 16 minutos.

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1: Se foi para sempre o arquivo das tradições rio-grandenses, porém, meu irmão, não penses que calou-se o verso altivo. O Jaime ainda está vivo, é palpitante e real, e a sua herança cultural, de inigualável valor, como a obra de pajador, já se tornou imortal.
0: A rima ficou incompleta e não vai ser mais como era. Talvez fique tapera a inspiração de algum poeta, porque esta perda afeta todo o Rio Grande Bagual. O Jaime era um referencial de artistas e cantadores, e estes meus versos são flores que eu deixo em seu memorial.
1: Se foi o mestre da rima, espelho de tanta gente, que com seu verso imponente ganhou do povo a estima, e partiu trançando a esgrima com males de toda sorte. No lombo do verso forte edificou seu império, e como todo galdério laçou do pescoço a morte.

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1: 1:32.
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1: 1:47.
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0: Obrigado, que carinho, que participação boa de vocês, pelo amor de Deus. Tá na hora da minha acordeoninha falar mais um pouco. Bom, falava dos muitos compositores nessa minha caminhada de 60 anos de música, eu vou cumprir, se Deus me permitir, dia 10 de outubro deste ano. Comecei em 62, agora 22, 60 anos de música. Com 9 já andava tocando profissionalmente com os irmãos Borges. Aí, foi numa dessas cruzadas com os irmãos Borges, que eu tive a graça de, lá em São Borja, num baile lá que tocamos no Tropilha Crioula, conhecer o Aparício da Silva Rido. Esse gênio da literatura gaúcha, das letras para as nossas canções nos festivais, ou mesmo só para o disco, que deixou muitos livros, uma obra enorme, e com quem eu tive talvez até hoje o maior número de parcerias. São mais de 50 canções que a gente compôs juntos. Eu vou escolher para vocês aí uma das canções dele que eu amo tocar com meus amigos aqui.
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1: 2:04.
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2: 2:17.
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1: 2:32.
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3: Gente querida, fãs e amigos dos Serranos, gauchada do Brasil, é mais um encontro com os Serranos que tenho a alegria de trazer e proporcionar a vocês. Sejam bem-vindos à nossa companhia. Programa esse com mais de 20 anos de duração e que conta com imensa audiência em muitos lugares de nosso país. Faça a parceria com mais de 250 emissoras. É mesmo uma honra e grande responsabilidade apresentá-lo. Hoje, como primeiro assunto, trarei o artigo muito profundo com o qual poderemos fazer uma importante reflexão em nossas vidas. Escutem só o nível das comparações e comprovações. Exemplo: quando a televisão entrou em minha casa, esqueci-me de ler um livro. Quando o carro parou à minha porta, esqueci-me de caminhar. Quando segurei um celular, esqueci-me como se escreve uma carta. E por aí vai. Como disse, que tenhamos uma reflexão e aproveitemos algo dessas constatações que a vida e o progresso nos trouxeram. No bloco seguinte, trarei a breve e bonita poesia de Adolfo Vicente de Souza, cujo título é Amizade. Ainda trarei algumas expressões gauchescas, na verdade umas tiradas gaúchas. Meu amigo Ganso e eu rodaremos bonitas músicas gravadas pelos serranos. E como faixa especial, os brindaremos com a linda obra Dois Amigos, na interpretação de Zezé de Camargo e Luciano, com a participação de Julio Iglesias. E no momento nobre estarei recebendo com muita alegria aos irmãos Ferretti, César e Zéu, que integram e dirigem atualmente o Grupo Chimarrão, um dos grupos tradicionais do nosso cancioneiro, que já está há mais de 20 anos na estrada. 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
3: Agora vem a boa música do programa. Rodaremos duas músicas recentemente regravadas no segundo DVD instrumental dos Serranos. Os Serranos nos Galpões das Estâncias. São dois chamamés. Primeiramente, o clássico Quilômetro 11 na interpretação dos Serranos e, na sequência, a obra Das Missões à Fronteira, com a participação do talentosíssimo violonista Caraí Guedes, o qual brilha ao lado do seu próprio primo Estevão Guedes, um dos nossos gaiteiros, na execução dessa música. Claro, tendo o seguro acompanhamento de todos os demais colegas dos Serranos. Vai lá, Ganso!

0: Rodamos de nosso mais recente lançamento, o DVD instrumental Os Serranos nos Galpões das Estâncias, primeiramente o clássico Quilômetro 11, obra composta por Trânsito Cocomarola, e em seguida a música Das Missões à Fronteira, com a participação de Caraí Guedes ao violão, obra composta por Estevão Guedes, William Hengen, Eurides Júnior e por mim, Edson Dutra. Breve intervalo e logo a sequência desta edição para vocês que nos prestigiam. Até já, meus ouvintes.
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8: De volta, agradável companhia de todos vocês, queridos ouvintes, com o programa Encontro com os Serranos. 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
10: 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Meus ouvintes, aqui no nosso encontro com os serranos, esse texto para breve reflexão. Quando a televisão entrou em minha casa, esqueci-me de como ler um livro. Quando o carro parou à minha porta, esqueci-me de como caminhar. Quando segurei um celular, esqueci-me de como se escreve uma carta. Quando o computador chegou, esqueci-me da ortografia. Quando o ar-condicionado foi instalado, deixei de procurar a sombra de uma árvore e a brisa que corre por ali. Vivendo na cidade, esqueci-me do cheiro da terra molhada. Manuseando cartões e contas bancárias, esqueci-me do valor verdadeiro do dinheiro. Com os perfumes artificiais, esqueci-me das flores. Com os lanches rápidos, esqueci-me dos sabores dos pratos tradicionais. Sempre com pressa, esqueci-me de como parar. Quando morrermos, o nosso dinheiro ficará no banco. E, no entanto, em muitas vezes em vida, falta-nos frequentemente. Ironia cruel. Após a nossa partida, ficam muitas vezes quantias importantes não utilizadas. Um grande empresário morreu deixando US$1 bilhão à viúva. Ela casou com o motorista dele. O motorista dele, em certa ocasião, chegou a dizer: durante anos pensei que trabalhava para meu patrão. Hoje percebo que era ele quem trabalhava para mim. A realidade é dura. É melhor viver muito tempo do que possuir muito. Devemos, portanto, proteger o que temos de mais precioso, que é a nossa saúde. Nosso celular top, 70% das funções não são utilizadas. Num carro de luxo, 70% das performances. As mídias não são utilizadas pela grande maioria dos proprietários. Numa moradia suntuosa, 70% do espaço não está ocupado. Nos nossos armários, 70% das roupas nunca são ou foram utilizadas. Numa vida inteira de trabalho, 70% dos rendimentos beneficiam aos outros. Então, aprendamos a acarinhar os nossos 30% restantes. Façamos um check-up de saúde com frequência, mesmo que nos sintamos bem. Bebamos água, mesmo que estejamos sem sede. Deixemos passar, mesmo que sejam grandes problemas a resolver. Saibamos ceder, mesmo que tenhamos razão. Mantenhamo-nos humildes, mesmo com grande sucesso. Contentemo-nos com o que tivermos, mesmo que não seja muito. Cuidemos de nossos corpos e de nossas mentes, mesmo que estejamos com muitas ocupações. E, sobretudo, arranjemos tempo para aqueles que nos amam e a quem amamos. Pensemos nisso, meus queridos ouvintes. Agora, depois de pensarmos e refletirmos sobre isso, vamos trazer-lhes música. Chegando o shot Santa Catarina, homenagem que gravamos com os serranos, ao povo e à querida terra catarinense. E depois desse shot, dessa homenagem, em seguida a obra Sonho de Bugio. Vai lá, ganso!

0: Rodamos de minha autoria Edson Dutra, com os Serranos, Santa Catarina. E depois a obra Sonho de Bugio, composta por mim, Edson Dutra, e João Francisco Becker, ambas na interpretação dos Serranos. Pequena pausa e já voltaremos com o prosseguir do programa.
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0: Regressando com o nosso encontro, a agradabilíssima companhia dos nossos fãs e amigos, por essa que é a sua rádio favorita, sua rádio do coração. 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
0: Meus ouvintes, aqui no programa Encontro com os Serranos, a poesia de Adolfo Vicente de Souza, cujo título é Amizade. O violão, como sempre, do competente músico Marcelo Caminha. Amigo, se tu soubesses o que para mim representas ao passar por minha frente, com um gesto me cumprimenta. Se nós somos todos irmãos, descendentes de nossos pais, que foram Eva e Adão. Eu dou graças a Deus cada vez que isso acontece. Quanto mais relações tenho, mais minha amizade cresce. Eu sou do sistema antigo, gosto de estender a mão para conquistar os meus amigos. Eu gosto de amizades que sejam sinceras e leais. Não dou distinção a ninguém, para mim são todos iguais. Na Bíblia é que eu tenho visto tratar todos iguais. Assim nos recomendou nosso Senhor Jesus Cristo. E assim eu vou seguindo, humilde e feliz na vida. Amigos, agora, esposa e filhos, é a minha fortuna querida. E eu estou certo do meu proceder, e não trocarei jamais. E ao descansar a minha existência, poderei sim olhar para trás. Breve poesia sobre a amizade. Vamos trazer mais música a vocês que nos estão prestigiando aí. É a vez de rodarmos o clássico Chamamé Pelos, obra de José Cláudio Machado, na interpretação dos Serranos, obra extraída do nosso DVD de 55 anos e notável regravação feita lá no Teatro Bourbon Canto, em Porto Alegre, tendo na primeira voz o querido colega Paulo Feijó. E, em sequência, fã e amigo e serrano sim senhor, com os Serranos. Fã e amigo de minha autoria e serrano sim senhor, composta por Flori Weger, Jauro Geller e Glênio Vieira. Músicas igualmente gravadas ao vivo no mesmo teatro referido e que fez parte do nosso DVD de 55 anos. Vai lá, Ganso!
8: Eca lá!

Rodamos para vocês o chamamé Pelos e também rodamos Fã e Amigo e ainda Serrano Sim Senhor, ambas na interpretação dos Serranos, registrando que Serrano Sim Senhor foi composta por Flori Veger, Jauro Gellen,

0: e Clênio Vieira. E fã e amigo de minha autoria, Edson Dutra. Breve intervalo e logo a sequência para vocês.
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4: De volta com o nosso encontro sob o prestígio da companhia de todos os nossos queridos ouvintes. 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
4: 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Aqui no programa Encontro com os Serranos, alguns ditos gauchescos, sempre para colorir culturalmente as edições do nosso programa. Vamos a elas. Mais atirado que porongo rachado, o papagaio come milho, o periquito leva fama. É de tostão em tostão que se chega a 1 milhão. Quem não planta não colhe. Não sou palito de fósforo para andar de cabeça quente. Mais delgado que cachaço emprestado, com o chapéu tapeado como quem vai beijar santo em parede. O diabo faz a panela, mas não faz a tampa. Pequenos riachos é que formam grandes rios. O que o urubu não conhece, não come. Forte como toco de charuto amanhecido, que tá. Qualquer construção começa pelo chão. E ainda acrescento mais 3 aqui para vocês. Mais difícil que parto de ouriça, mais desesperado que pulga em dia de tosa, e mais assustado que guri em cemitério. Que tal essa? Vamos trazer música aqui no programa, que eu sei que vocês gostam e nós gostamos também. É a vez da faixa especial. Teremos então 2 amigos na interpretação de Zezé de Camargo e Luciano, com a participação de Julio Iglesias. E encerrando o bloco, de minha autoria, Edson Dutra com os Serranos, donos do palco. Vai lá, Ganso!

Caros ouvintes, rodamos como faixa especial Dois Amigos, na interpretação de Zezé de Camargo e Luciano, com a participação de Julio Iglesias, e ainda Donos do Palco, na interpretação dos Serranos, música de minha autoria. Depois de ouvirmos as músicas anunciadas, faremos um breve intervalo, mas já avisando a todos que estão aqui comigo, os irmãos César Ferretti e Zéu Ferretti, que são os diretores do grupo Chimarrão. Eles estarão proseando comigo logo a seguir no Momento Nobre. Até já, meus ouvintes.

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0: De volta com o programa, agora no Momento Nobre, eu recebo com muito carinho aqui nos nossos estúdios ao César e ao Zé Ferretti. Eles são irmãos entre si e nos prestigiaram no programa Encontro com Serranos na TV e agora vêm para aqui para os nossos estúdios da rádio, onde nós gravamos o programa Encontro com Serranos. Então dou as boas-vindas a esses dois queridos e talentosos colegas, dizendo da minha alegria em recebê-los. Por favor, César, cumprimente os nossos ouvintes.
4: A gente quer saudar todos os ouvintes em nome do Grupo Chimarrão, trazendo o nosso trabalho, apresentando. É um orgulho para a gente poder estar aqui ao lado de Edson Dutra e do grupo Os Serranos também, que a gente tem esse grande espelho. Obrigado. Que a gente traz desde muito pequeno, que a gente escuta aí em Fandango. E a gente sempre tirou as músicas, cantou as músicas do grupo Os Serranos, a música que eu sempre cantei, gostei de cantar, cantamos nos bailes, né? Que é o Cambichos, né? É uma música que nos enche a alma de alegria. Sim. E nos enche mais ainda a alma de alegria poder estar aqui te conhecendo.
0: Obrigado, meu
4: amigo. Conhecendo esta casa que é cheia de harmonia,
0: exatamente.
4: Cheia de luz, exatamente. Que a gente vê por aqui só coisas boas.
0: Sim.
4: Então a gente agradece muito em nome do Grupo Chimarrão.
0: Pois não. Zé,
5: um abraço a todos os ouvintes. É satisfação imensa a gente estar participando, primeiramente no quadro da TV, o Encontro com os Serranos, e agora aqui também um abraço para todos os ouvintes de todas as rádios aí. Agradeço primeiramente a Deus, a gente está aqui conhecendo, né, o senhor aí. E obrigado pelo espaço, mais uma vez, os irmãos César e Zé aí, com o Grupo Chimarrão, apresentando seu trabalho e levando o legado da nossa música gaúcha, nossa música tradicional, a todos aos pagos.
0: Pois não.
5: Brasil e do mundo.
0: A sede de vocês, a fundação do grupo, foi Carazinho?
5: Carazinho.
0: Sim, lá no Planalto Médio.
5: Continua sendo Carazinho.
0: Tá bem. O Grupo Chimarrão já existia e vocês entraram uns anos depois. Aí já passaram a dirigir o grupo, foi isso?
5: Exato, o grupo foi fundado, inclusive tem um remanescente da primeira formação, um dos fundadores, o guitarrista, vocês. O Fábio Lima, ele está com a gente até hoje, né? A gente tem uma amizade muito bacana com a rapaziada e eu e César, a gente adquiriu o grupo, né, anos atrás, aí uns 8 anos atrás, e estamos levando, compondo músicas, nós somos, sim, compositores também,
0: sim,
5: né?
0: Sim, sim.
4: E temos trabalho também, como a gente está comentando, com dupla, né? A gente teve, gravamos outros trabalhos, mas hoje aqui a gente está na direção do Grupo Chimarrão.
5: O intuito é nós levar a nossa música rio-grandense adiante, né?
0: Com certeza. Hoje os colegas que ombreiam o Chimarrão com vocês, além do remanescente que tu falaste, quem são os outros colegas e se são lá de Carazinho mesmo, eles moram por lá, fica fácil de vocês ensaiar ou cada um mora num lugar meio...

0: distante lá, que fica meio difícil, porque com os serranos atualmente, eu vou te contar uma coisa.
1: É complicado os ensaios.
0: É um pro norte, outro pro sul, nos reunimos só no final de semana, assim, viu? Ah,
1: graças a Deus, graças ao bom Deus, a gente, o César que tá, ele reside em Capão da Canoa, mas também mora lá em Carazinho.
2: Eu tô um pouquinho mais desgarrado.
1: Ele fica nessa ponte aérea.
2: Minha esposa passou num concurso da prefeitura de Capão da Canoa e eu fiquei nesse vai e vem. Mas lá nós temos um aconchego muito bom, que o nosso pai e nossa mãe são falecidos, nos deixaram uma estrutura que a gente consegue ficar lá com, entendi, os irmãos mais velhos.
1: Onde lá. É a sede. É a nossa chácara lá.
0: Entendi.
1: Nós temos uma chacrinha. Os outros componentes, no acordeon, Leandro Barbosa, que está com a gente há 20 anos já.
0: Sim.
1: Na guitarra, o Fábio Lima, na guitarra, sim, e vocal. No contrabaixo, o Daniel Souza, contrabaixo e vocal. Sim. Aí na bateria, o Renato Coleral.
0: Sim.
1: E eu e César somos vocalistas.
0: Tá assim, bem. Eu vi ali uma animação muito grande quando gravaram o programa de televisão.
1: Obrigado,
0: muito bom.
1: Obrigado.
0: Meus colegas, o grupo tem 3 CDs. Desses 3 CDs, vocês participaram?
1: Sim.
0: Participaram dos 3?
1: Do último
2: que entrou a música,
0: terceiro,
2: juntamente com aquela música
0: terceiro
2: que eu estava ali falando,
0: tá,
2: que é o Velho Bertucci, Quem Disse, que entrou aquela música com do nosso amigo Paulo Rocha.
0: Tá, isso. Tá bem.
1: Isso.
0: Então vocês participaram do terceiro e depois os 2 vídeos que vocês têm já
1: já é da nossa formação.
0: Tá. E os EPs, 6 EPs também.
2: Também.
1: Da nossa formação.
0: EPs. Muito bem. Diante dessas informações, agora já que nós falamos aí em CDs e EPs e vídeos, vamos brindar os ouvintes com 2 músicas. Por favor, as anunciem.
2: Vamos brindar então o pessoal com a Vaneira Pacholenta, música do Grupo Chimarrão, compositor nosso amigo Rafael Rigueira. E também a música Campeiro Apaixonado, as músicas dos irmãos César e Zé Ferretti.
0: Deixa eu dizer uma coisa para vocês agora, mais baixinho aqui, que se é um segredo meio aqui, sim, meu e dos colegas que chegam aqui. Para que o Ganso rode as músicas, o artista tem que dizer assim: vai lá, Ganso. Senão ele não roda.
1: Ah, tá.
0: Agora vocês combinem um horário assim e digam junto: vai lá, Ganso!
1: Vai lá, Ganso!

Ouvimos com o grupo Chimarrão, o Rafael Rigueira, Vaneira Pacholenta, e depois os irmãos Ferretti aqui presentes, ou aqui presentes, como queiram, Campeiro Apaixonado. Breve intervalo e logo a sequência desta edição.

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2: Voltando à agradável companhia dos nossos fãs e amigos com o programa Encontro com os Serranos. 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
2: Caros ouvintes, estamos de volta com o programa, no Momento Nobre, recebendo aos queridos colegas lá de Carazinho, do Grupo Chimarrão, César Ferretti e Zé Ferretti, diretores desse conjunto musical que há 20 anos presta relevantes serviços ao nosso gauchismo, aos fandangos e à própria cultura gaúcha. Meus colegas, como têm sido as viagens de vocês, onde vocês têm levado essa boa música, essa música bem autêntica que vocês apresentaram no programa Encontro com os Serranos na TV?
4: Nós temos levado na nossa região, temos trabalhado bastante
2: no Planalto Médio ali.
4: No Planalto Médio.
2: Estendendo isso, até Santa Catarina.
4: Isso, até Santa Catarina. Estamos trabalhando agora mais para o lado litoral também com a rádio, com outras rádios, né?
2: Sim.
4: Para poder ter uma abrangência maior.
2: Em parceria com as rádios.
4: Em parceria com as rádios.
2: As rádios divulgam e vocês vão pegando eventos.
4: Vamos
2: lá na
4: algumas coisas na região. E entendi. Também a gente, no ano passado, nós fizemos uma viagem lá para Jataí,
5: isso,
4: Goiás.
5: Foi lá, né? Para Goiás, Jataí, que eu tinha comentado. Sim, rodeio da Campeira lá. Sim, foi bem bacana.
2: Jataí, Goiás.
5: É, então estamos divulgando. Nosso intuito é esse, né? Sempre estar divulgando o nome para a gente poder estar botando o ônibus na estrada com a gurizada.
2: Muito bem. Vocês têm todo o aparato pronto para os eventos? Vocês locam? Apenas a guisa de curiosidade dos ouvintes, dos eventuais contratantes.
5: Nós temos o ônibus, nosso ônibus, né? E o aparelhagem de som. Nós temos equipamento de som, iluminação. Temos um aparelho.
2: Tá bem. Agora o telefone para que vocês exponham aí aos ouvintes, aos patrões de CTGs e diretores de clube e tantos lugares do Brasil que nos estão ouvindo nesse instante. Por favor, divulgue.

0: o telefone e também as redes sociais de vocês.
1: Claro. Contato então para o Grupo Chimarrão para contratar e levar o fandango. É o 54, código de área, 99901-6589.
2: Repita
1: o WhatsApp.
2: De novo.
1: 54-99901-6589. E também através das redes sociais.
2: Redes sociais, o Grupo Chimarrão, o Instagram, segue lá também, tem no YouTube, pode se inscrever no nosso canal, o Grupo Chimarrão.
0: Tá bem, bem, bem divulgado mesmo. Não acho quem não quer, né?
2: É, vamos lá. Animamos baile, bailante e bailão.
0: Isso aí, isso aí. É, os projetos do grupo para esse restante de ano que está aí à nossa frente.
1: É, a gente seguir com a divulgação desse trabalho.
0: Sim.
1: Doutor, e pro ano que vem a gente quer gravar mais músicas.
0: Sim.
1: Vamos.
0: Já tem música sendo ensaiada?
1: Já tem música já e compondo
2: estamos
1: também.
2: Compondo
1: a gente
2: tá compondo,
1: são compositores também.
0: Sim,
1: né?
0: É, sim.
2: Daqui
0: e
2: a pouco a gente arruma a participação de um grupo afamado também.
1: Olha
2: aí, né?
1: Quem sabe, gente?
0: Vamos ver.
1: Isso é muito bom.
0: Sim.
1: Então a gente quer trazer essas músicas. Temos vontade de gravar novamente, né? É, essa música que é. A gente quer botar uma roupagem, trazer talvez uma participação,
0: uhum.
1: Que é o velho Bertucci, quem disse, que é um bugio.
0: Sim, um bugio.
1: Então
0: um
1: bugio. A gente quer pensar também em fazer um
2: bugio
1: trabalho.
2: Serrano.
0: Sim.
1: Bugio Serrano. Então, assim, a ideia do Grupo Chimarrão é manter as origens da nossa
0: certo.
1: Música. Tocando short, chamamé, havaneira, lógico,
0: sim.
1: Havaneira, né?
0: Sim.
1: E também os ritmos tradicionais, como é o nosso bugio.
2: O rancheiro, né? Bugio,
0: nosso bugio. Vocês já participaram do Ronco do Bugio em São Chico de Paula?
1: Eu nunca participei.
2: Nunca tivemos oportunidade.
0: Seria oportunidade de escrever
1: sim,
0: músicas lá.
1: Músicas.
0: Até acontecerá esse evento agora, me parece que em agosto.
2: Olha, uma grande.
1: É
2: o Ronco do Bugio.
1: Ronco
2: vamos, do Bugio.
1: Entrar, vamos entrar,
2: vamos
1: entrar.
2: Vamos procurar se inscrever, se
0: um
2: tiver ainda.
0: O evento não é por eu ter sido responsável lá pela ideia da criação do evento, né?
1: Uhum.
0: Mas é um evento assim de muita autenticidade, o povo de São Francisco de Paulo recebe muito bem os artistas lá.
2: Que riqueza.
0: É um festival muito interessante, viu? E bem autêntico, né? Falando de bugio,
1: que
0: lá
1: bom.
0: As pessoas. E o bugio foi reconhecido recentemente aí pela Assembleia do Estado do Rio Grande do Sul como um patrimônio imaterial, né?
1: Do povo gaúcho.
0: Isso aí.
1: Sim.
0: Isso aí. Então, estarão já como um conjunto autêntico que vocês formam. Tudo a ver vocês concorrerem no Ronco do Bugio. E se ganharem, obviamente, que uma projeção maior ainda do grupo.
2: Que
0: né?
2: Especial.
0: Vamos, tá
2: vamos tentar
0: que
2: nos
0: lindo.
2: Inscrever.
0: Fica a sugestão aí. Quem sabe para o ano que vem, se não der tempo de inscrição nesse ano ainda.
2: Obrigado, doutor.
0: Mais duas músicas, por favor, aos nossos ouvintes.
2: Música Galopando Léguas, dos compositor Zé Ferretti, é isso que vos falo.
1: E Figueira, Sombra e Cantiga, de Dionísio Costa e Moisés Machado.
2: Toca lá, ganso! Não, vai lá, ganso!
0: Isso aí!
1: Vai lá, ganso!
2: Vai lá, ganso! É isso.

0: Microfone fica à disposição de vocês para as considerações finais, por favor.
1: A minha palavra é de gratidão e de agradecimento por poder estar aqui mais uma vez na tua frente e trazer as nossas músicas, trazer o nosso trabalho. Eu acho que é isso que o artista precisa, né? A gente está aí há tantos anos trabalhando, eu e meu irmão, e eu olho para ele às vezes e digo para ele: tia, nós temos que ir atrás de uma oportunidade nessa vida, porque a gente fica um pouco longe, sabe, Edson, das coisas, de como fazer as coisas acontecerem. É difícil, sim. Tem muita gente boa, né? Sim. Mas a gente quer buscar o nosso espaço, claro, também. Claro. Buscar o nosso espaço com a verdade da nossa música, sim, e que vem da nossa alma e do nosso canto. É isso que nós queremos trazer para as pessoas e aqui para apresentar para vocês também. Eu conheço, sim, o Valêncio, eu sempre pedi para o Valêncio: Valêncio, me dá uma oportunidade, tchê, vamos lá uma hora. E daí falei para o meu irmão para nós virmos aqui. Até falo assim com o coração cheio de emoção. Sim. E é bom demais a gente, sim, falar assim, porque daí a gente fala a verdade que a gente está sentindo. Então, coração, né? obrigado Ganso por estar aqui com a gente também, que a gente já conhece, um grande profissional. E obrigado mais uma vez, Edson Dutra, da gente poder estar com os Serranos na TV.
2: O César resumiu tudo, a gente se emociona, mas o agradecimento a Deus em especial e por a gente estar aqui nesse momento com saúde, graças a Deus.
0: Na verdade, meus colegas, eu que sou grato a vocês pela presença e pelos objetivos em comum na luta pela preservação dos nossos mais caros valores culturais, que consistem na tradição gaúcha. Muito obrigado mesmo.
1: Graças.
0: Obrigado aos ouvintes mais uma vez. Obrigado ao amigo Ganso, diligente técnico de áudio, sempre muito atencioso conosco, e com a sua competência proporciona a todos nós um programa redondinho que sempre sai com alto nível sonoro aqui, mercê da tua capacidade, Ganso. Obrigado mesmo. 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
0: 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Sublinhando a minha gratidão, agradeço a Deus, grande arquiteto do universo, que nos permitiu levar a bom termo mais uma edição do nosso programa semanal, o Encontro com os Serranos. Encontro de amigos, de cultura, de gauchismo e encontro de artistas. Encontro de pessoas que pensam que a liberdade, depois da vida, é realmente que mais nos interessa. Até a semana que vem, gaúchos e gaúchas de todas as querências, como dizia o saudoso irmão e amigo Dr. Antônio Augusto da Silva Fagundes. Que Deus o tenha.
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1: 4:34.
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1: 5:01.
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2: 5 horas e 16 minutos.

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1: 5 horas e 31 minutos.
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3: 5 horas e 46 minutos.
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Em nome do Pai, do Filho e do Espírito Santo, e com licença, patrão celestial, vou chegando despacito, enquanto servo amargo de minhas confidências, porque ao romper da madrugada e o descambar do sol, preciso camperear por outras invernadas e repontar do céu a força e a coragem para o entrevero do dia que passa. Eu bem sei que qualquer guasca bem pilchado, de faca, rebenque e esporas, se não se afirma nos arreios da vida, não se estriba na proteção do céu. Ouve, patrão celeste, a oração que te faço. Ao romper da madrugada e o descambar do sol, tomara que todo mundo seja como irmão. Ajuda-me a perdoar as afrontas e não fazer aos outros o que não quero para mim. Perdoa-me, Senhor, porque rengueando pelas canhadas da fraqueza humana, de quando em vez, quase sem querer, eu me solto porteira fora. Eita, potrilho chucro, renegado e caborteiro, mas eu te garanto, meu Senhor, quero ser bom e direito. Ajuda-me, Virgem Maria, primeira prenda do céu. Socorre-me, São Pedro, capataz da estância gaúcha. Mas para fim de conversa, vou te dizer, meu Deus, mas somente para ti, que tua vontade leve a minha de cabresto para todo sempre, até a querência do céu.

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1: 6:33.
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1: 6:47.
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1: 7:03.
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1: 7 horas e 16 minutos.

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1: 7:33.
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1: 7:46. 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
2: 8:01.
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1: 8 horas e 30 minutos.
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